0: Carol Biazin fechou mais um bloco aqui do som Quero Me Apaixonar. Aliás, não quero me apaixonar, é isso. Antes teve Gasline, Will Be There, Black Eyed Peas, Bump It e Robbie Williams, Candy. Só som bom, hein? Que isso?
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0: Tem mais na sequência.
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3: Detonando tudo, J-Rope, Glorilla, Killing It Girl.

0: Benson Boone, Slow It Down, aqui na sequência também com Just Bieber, Anyone, e ainda Nile Rodgers com também Serafim, Unforgiven, e aí ó, na sequência você confere mais.
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3: Olá, uma ótima sexta-feira. O Expresso de Notícias está no ar, trazendo as principais informações para você. Hoje é sexta-feira, 19 de junho, ano 2026. Aqui, Diego Soares. Bom fim de semana. O governo federal sancionou nesta quinta a Política Nacional para Estudantes com Altas Habilidades ou Superdotação. A finalidade é assegurar a identificação precoce, o desenvolvimento integral e a inclusão plena desses alunos no sistema educacional brasileiro. Israel voltou a bombardear o sul do Líbano nesta quinta, mesmo após o acordo de paz assinado na quarta-feira entre Estados Unidos e Irã, acordo que incluía o fim das hostilidades ao Líbano. Segundo a mídia do país, 3 pessoas morreram no ataque. 3 superpetroleiros com bandeira da Arábia Saudita atravessaram o Estreito de Hormuz horas depois da assinatura do acordo de paz entre Estados Unidos e Irã. Os navios levavam juntos 6 milhões de barris de petróleo bruto. Essa é a maior movimentação desse tipo de embarcação no Estreito em semanas. Este foi o nosso Expresso de Notícias nesta sexta-feira, 19 de junho, sempre trazendo as principais informações. Eu, Diego Soares, volto em instantes com mais pra você. Ótimo fim de semana e até lá.
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6: Detonando tudo, One Republic, Give Me Something.

0: sexta-feira. Tocando pra você, Rosier, Too Sweet, ainda Sia, Chandelier, e ainda Tom Speak, Buzzin e Tate McRae, Greedy. Aqui na sequência, fechando o Detona Mix desta sexta-feira. Sextou, minha gente, aproveita aí, bom fim de semana e não perca o nosso próximo som aqui no Detona Mix, tá bom? Grande abraço, fica na paz e eu volto. Valeu, gente, grande abraço.
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0: A tão sonhada brisa de sexta-feira invade as nossas casas, trazendo o perfume do descanso e a promessa de um final de semana repleto de instantes espetaculares ao lado de quem se ama. As estrelas lá fora parecem pulsar no mesmo compasso das baladas que eternizaram nossas melhores memórias. É a hora exata de deixar o estresse trancado no escritório, celebrar as pequenas vitórias e abrir um espaço imenso para o romantismo brilhar. O palco das suas emoções está perfeitamente montado. O espetáculo já vai começar e você é o nosso convidado de honra nesta noite.
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0: Uma noite absolutamente maravilhosa para você. Finalmente a nossa sexta-feira chegou. Eu sou Kleber Salles e hoje, 19 de junho, trago um convite que é irrecusável. Deixe as cobranças para depois e venha celebrar a doçura de viver. O Love Time abre as cortinas do seu fim de semana com classe, resgatando os hits que nos fazem suspirar. Sinta-se em casa. E aproveite muito este momento.
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0: Starship, Nothing Gonna Stop Us Now.

0: Fechamos o primeiro bloco com o hino Monte Castelo, da Legião Urbana. Renato Russo uniu versos de Camões aos escritos bíblicos para compor uma das letras mais ricas do pop nacional. A música se tornou um marco de reflexão, mostrando como a literatura pode ser incorporada com sucesso a uma melodia popular nas rádios.
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9: Olá, uma ótima sexta-feira. O Expresso de Notícias está no ar, trazendo as principais informações para você. Hoje é sexta-feira, 19 de junho, ano 2026. Aqui, Diego Soares. Bom fim de semana. Em entrevista exclusiva para a Band News TV, na última quinta-feira, o senador Jacques Wagner, do PT da Bahia, afirmou que a sua relação com o banqueiro Daniel Vorkar é praticamente zero e que nunca recebeu dinheiro do Banco Master. O parlamentar, que é líder do governo no Senado, o empresário Augusto Lima, ex-sócio do Banco Master, foram alvo da nova fase da Operação Compliance Zero, da Polícia Federal, deflagrada nesta quinta. Com a chegada do El Niño, o governo federal articula ações com estados e municípios para preparar o país e a população para possíveis eventos extremos no segundo semestre. Segundo o ministro Valdez Góes, da Integração e do Desenvolvimento Regional do Brasil, o diálogo entre os entes federativos é permanente. O Ministério da Saúde lançou nesta quinta-feira no Rio de Janeiro o PAD Brasil, o Programa de Atenção Domiciliar à Pessoa Idosa. A iniciativa inédita tem como objetivo fortalecer a atenção domiciliar à população idosa na área da atenção primária à saúde. O investimento do governo federal será de R$500 milhões até 2027. Este foi o nosso Expresso de Notícias nesta sexta-feira, 19 de junho, sempre trazendo as principais informações. Eu, Diego Soares, volto em instantes com mais para você. Ótimo fim de semana e até lá!
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0: Na sexta-feira, 19 de junho, São João da Boa Vista tem um dia com muitas nuvens do começo ao fim, mas com boas aberturas de sol ao longo do dia e sem previsão de chuva em nossa cidade. A temperatura fica mais amena, entre a mínima de 18 e a máxima de 24 graus, num clima agradável para começar o fim de semana. Depois de uma semana com bastante chuva, esse tempo mais firme é um alívio e convida a aproveitar o dia, seja num compromisso na rua, num passeio ou numa caminhada. O sol que aparece entre as nuvens ainda esquenta, então quem for ficar exposto deve manter o protetor solar. Amanhã começa mais fresca, pedindo um agasalho leve, mas à tarde fica bem confortável. Hidrate-se bem, aproveite essa sexta-feira mais tranquila e organize os planos para o fim de semana com sossego aqui na nossa cidade, hein? Kleber Salles na rádio Anúncio FM. Um forte abraço e até lá!
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0: A noite segue com as melodias marcantes de Wet, Wet, Wet em Love's All Around.

0: Você acompanhou Bo Young com Every Time You Go Away, a música que se tornou um grande sucesso em 1985, destacou a interpretação vocal suave de Young e sua habilidade em adaptar composições clássicas ao pop radiofônico da época, garantindo presença constante nos programas de baladas românticas.
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5: O momento musical segue com Fábio Júnior e a canção Caça e Caçador.

0: Você curtiu a banda Alphaville em Forever Young? A faixa que se tornou um hino da nostalgia capturou o sentimento de desejo por imortalidade presente na juventude daquela época. O sintetizador marcante e a letra simples garantiram sua longevidade, sendo regravada por diversos artistas ao longo das últimas décadas.
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0: 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Para abrir o nosso último bloco, Richard Marx entrega as promessas de Right Here, Why Think.

Encerramos a nossa semana apaixonada com os Righteous Brothers e One Chained Melody. A música, que já era um clássico dos anos 60, teve sua popularidade renovada nos anos 90 através do cinema, consolidando-se como uma das maiores baladas de todos os tempos. Eu sou Kleber Salles, agradeço a sua audiência diária e desejo um excelente final de semana. 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
1: E começa aqui a nossa viagem no tempo desse fim de semana sensacional. Tudo certinho com você? Eu sou o Marcos. E o melhor dos anos 70, 80 e 90 e também um pouco dos anos 2000 você confere aqui no The Flash Weekend Show, que tá começando para essas próximas horas. É tudo nosso, inclusive você vai ouvir a Corona, Backstreet Boys e muito mais por aqui. A gente começa com esse som que é demais. New Order, Vanishing Points.

0: nossas redes sociais. O The Flash volta já com os clássicos da música para você curtir.
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0: É o seu fim de semana acompanhado sempre da melhor música aqui na programação da rádio. A gente segue com esse clássico de Ira Azul, A Little Respect. The Flash Weekend Show.

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2: Sem o nosso fim de semana com os garotos da rua de trás. Backstreet Boys, Everybody, pra aqui.

0: Fiz da música pra você curtir.
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0: Aproveite demais o seu fim de semana. A gente segue essa, abre essa segunda hora do programa com Lip Sync.

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0: Rainer, I Will Survive, de 1977. Também Macarena, de 96, passou por aqui. Teve muito mais músicas, né, no The Flash desse fim de semana, para alguns destaques desse bloco, e daqui a pouco a gente volta.
1: Até amanhã, segunda.
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0: Pitfield, Rhythm. Também Snap, Rhythm is a Dancer, Ashanti, Pullings. E ainda Mariah Carey, Shake It Off. Daqui a pouco, muito mais pra você no The Flash desse fim de semana.
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0: Seguindo com Bonnie M, Gotta Go Home. Viaje com a gente.

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0: Também Queen passou por aqui. Tivemos Will Smith e Boney M. Já já mais clássicos no seu rádio. É o fim de semana com o pé das melhores.
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0: The Odds, Love Train, abre essa hora.

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0: Stop Believing, Nunca Pare de Acreditar. São de 1983, também Donna Summer, The Cardigans e muito mais no seu fim de semana. É a nossa segunda hora que começou, né? Daqui a pouco mais pra você.
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0: Creedence Clearwater. Segue o The Flash desse fim.

0: Band, tivemos Pat LaBelle, Diana King, Cleanest, Clean Water. E acabou, gente. The Flash desse fim de semana finaliza muito bem. Se Deus quiser, semana que vem tem mais e a gente se encontra. Beijão!
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Os verdadeiros cantores, vocês.

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0: Rapaz,
1: que é isso, hein?
0: Pô, demais, né?
1: É o frio da madrugada.
0: Rapaz,
2: essa faz tempo que essa moda tá doendo no coração da gente, gente.
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1: Bora, turma!

0: Só agora todo mundo cantando, todo mundo me acompanhando, como deve ser. 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

0: Pra caramba.
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0: aumentando a temperatura.
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2: Vamos cantar Não Quero Te Perder?
3: Uma das músicas que eu mais gosto da vida inteira.
2: Vambora, judiar, meu filho, vai!

0: pastor, faz bastante barulho que eu quero ver.
1: Obrigado, irmãozinhos. Que Deus abençoe cada um de vocês, viu?
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0: Valeu, Berlândia!
1: Obrigado, Berlândia. Parabéns, meninos.
2: Parabéns.
1: Sucesso, a gente já sabe o que vai ser. Tchau, gente.
0: Beijo,
1: obrigado,
0: Berlândia!
1: Viu?
0: Valeu!
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0: aplausos para João Bosco e Vinícius.
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0: E aí, vacilão?

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0: Obrigado, Vista Alegre!
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1: Deus enviou.
2: Bom dia, querido filho e filha. Deus enviou o seu filho amado, Jesus misericordioso. E é exatamente isso que vamos rezar hoje, nesse sábado. Em nome do Pai, do Filho, do Espírito Santo. Amém. Jesus misericordioso, eu confio e professo na tua misericórdia. E é movido por este desejo que apresento neste momento de oração minhas preces, súplicas, mas principalmente minha ação de graças. Graças recebidas, não por ser merecedor, pois tenho consciência que não sou digno, mas fruto de tua bondade e de tua infinita misericórdia, Jesus. Louvado sejas por todas as bênçãos derramadas. Jesus, o dia começa. E entrego todo este dia pedindo a vossa misericórdia. Fortalece-me, ajude-me no discernimento e mesmo nos momentos de dificuldades, que a vossa misericórdia seja maior que os problemas. Quero colocar, Senhor, este dia diante de teus olhos. Quero apresentar minhas queixas, dificuldades, sofrimentos, unindo-me a todas as pessoas que sofrem e que confiam no teu poder misericordioso. Jesus, movido pela misericórdia, acolheste as multidões. Tomado de compaixão, atendestes a todos e a cada um, libertando-os, curando-os. É por isso, Jesus, que coloco o dia de hoje, cada passo, cada decisão, cada agir, movido pela mesma compaixão, Senhor. Atenda as minhas preces, escute os meus apelos. Jesus, acolhe de modo particular os doentes, os acamados, os que vão para a cirurgia, os que se recomendaram às orações. Misericórdia, Jesus, para com os desempregados. Misericórdia, Jesus, para os que estão em crise de matrimônio. Misericórdia, Jesus, para os que estão depressivos. Jesus, eu confio na vossa misericórdia. Pai nosso, que estais no céu, santificado seja o vosso nome, venha a nós o vosso reino, seja feita a vossa vontade, assim na terra como no céu. O pão nosso de cada dia nos dai hoje, perdoai-nos nas nossas ofensas, assim como nós perdoamos a quem nos tem ofendido. E não nos deixeis cair em tentação, mas livrai-nos do mal. Amém. Jesus, eu confio na vossa misericórdia. Bom dia a todos.
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0: Quem gostou faz barulho aí, churrascão fã.
1: Fernando e Sorocaba, muito obrigado.
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0: Fiquei com medo, foi top.
1: Obrigado, Papai Jorge.
0: Tem que ter uma trave.
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0: Felipe, Matheus e Cauã.
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3: De volta no seu rádio com as curiosidades das Copas. E olha, quem foi o maior goleador na história da Copa do Mundo? Até o momento, né? O recorde era do Brasil até o trágico dia do 7-1 contra a Alemanha. Até nisso, o Brasil acabou perdendo aí a hegemonia na artilharia, né? O Ronaldo Fenômeno era o primeiro da lista com 15 gols. Mas na semifinal de 2014, o alemão Miroslav Klose marcou contra o Brasil. Hoje ele é o dono do recorde com 16 bolas na rede.
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0: quer que você esteja, muito bom dia! Tá começando por aqui o nosso Acorda Aí pra você nesse finalzão de semana. Top demais, não é mesmo? Muita música de qualidade, os melhores quadros, participações especiais e pra começar bem demais já tem ele, Gabriel Soares. Muito bom dia!
1: Bom dia!
2: Bom dia, Alex! Bom dia a todos ligados por aqui nesta manhã de fim de semana. Eu sou Gabriel Soares, direto aqui da redação para trazer as comemorações de hoje. Então, vamos nessa! Neste sábado, dia 20 de junho, comemoramos o Dia do Vigilante. Uma salva de palmas e muito respeito aos profissionais aí que trabalham dia e noite para garantir a nossa segurança e proteger os nossos patrimônios. Também é Dia Mundial do Refugiado, uma data promovida pela ONU para homenagear a força e a resiliência das pessoas que foram forçadas a fugir de seus países devido a conflitos e perseguições. Também é Dia do Revendedor. Olha aí, homenagem àqueles que fazem a ponte entre os fabricantes e nós, consumidores, movimentando a economia com muito talento para as vendas. Aí também tem domingo, dia 21 de junho. É Dia Mundial da Música. Olha só, tudo a ver com a gente, né? Hoje a trilha sonora é por nossa conta. Data para celebrar a arte que nos emociona, faz dançar e une pessoas de todas as culturas, né? Muito bom. E hoje também, nesse fim de semana, também é Dia do Profissional de Mídia. Nesse domingo, dia 21 de junho. Homenagem aos estrategistas que planejam, organizam e fazem a comunicação chegar até você nas rádios, TVs e internet. Parabéns a todos os profissionais dessa área tão importante para nós, né? E para todo mundo, na verdade. Também é dia do aperto de mão. Olha aí, celebra esse cumprimento universal que é símbolo de paz, acordo e amizade sincera.

0: Pronto, agora vamos para as cidades aniversariantes deste fim de semana, começando por sábado, dia 20. Em Alagoas temos Jaramataia. Temos também na Bahia Casa Nova e Queimadas. Santo Amaro do Maranhão, que fica no Maranhão. Em Mato Grosso do Sul temos Bandeirantes e Vicentina. Floresta em Pernambuco, Natividade no Rio de Janeiro, Caxias do Sul no Rio Grande do Sul, Peixe no Tocantins. Domingo, dia 21, é dia de Ouro Branco no Alagoas, Crato no Ceará, São Pedro do Piauí no Piauí. E mais, em Santa Catarina temos Ilhota, Imbituba, Nova Veneza, Rio Fortuna e Santa Cecília. Em São Paulo é dia de Analândia e Iacre. Parabéns a todas as cidades que estão comemorando mais um ano de fundação neste fim de semana. E você, nosso ouvinte querido, está comemorando seu aniversário neste fim de semana, no sábado, dia 20 ou domingo, dia 21? Aproveita aí e chama a turma para comemorar, viu? Parabéns! Feliz aniversário! Ah, agora é com você, Alex. Boa programação aí, um grande abraço para você e para todos na audiência deste fim de semana. E até a próxima oportunidade por aqui. Valeu, gente! E até a próxima oportunidade. Valeu. Aumenta o som, aqui é tudo de bom.
1: 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Opa, valeu, Gabriel Soares. Muito bom dia, Luana Prado. Par de olhos ao vivo, abrindo a nossa primeira sequência neste finalzão de semana.

0: Salve de palmas, Murilo Huff.
1: Obrigado, Goiânia.
2: Gustavo Lima, fechando sequência com Murilo Huff, CEP Novo ao vivo ainda, Rafael com Meu Ioiô e Luan Santana na sequência, Deus é Muito Bom ao vivo. Essa foi a nossa primeira sequência, já já tem mais, hein?
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3: A posição dos objetos na sua mesa de trabalho define a saúde dos seus ombros. Se o teclado e o equipamento de apontar estiverem posicionados muito longe da borda da mesa, você será obrigado a esticar os braços e projetar os ombros para

0: seu corpo.
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0: Olha, Luísa Sonza, lança menina, fechando sequência. Tivemos ainda Vadmelly em Cupido, Vintage Culture com Magi Doral, Meu Verão, aqui na nossa sequência do Acorda Aí. Já já tem muito mais pra você, a gente volta rapidinho, não dorme não, hein?
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0: Vem cá, Diegão. Chega pra cá, Diego Elias. E o quadro Minuto da Tecnologia. As novidades da tecnologia pra você.
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4: Bom dia, Alex. Bom dia a todos aqui nesta manhã de fim de semana. Mais um fim de semana no mês de junho. Vamos à informação. WhatsApp, Meta lança agente de IA para responder clientes 24 horas por dia. A Meta lançou globalmente o Meta Business Agent, uma ferramenta de inteligência artificial para empresas que funcionam no WhatsApp Business, Instagram e Messenger. O recurso automatiza atendimentos 24 horas por dia, podendo responder clientes, recomendar produtos, agendar compromissos e encaminhar demandas para atendentes humanos. A empresa também anunciou novas integrações com plataformas corporativas e recursos de análise de dados, com o objetivo de transformar os aplicativos de mensagens em centros completos de operações comerciais. Tá aí, Alex, a informação deste fim de semana do mês de junho. Vamos a...
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0: Minuto da Tecnologia com Diego Elias aqui no nosso Acorda Aí. Agora vamos de música.

0: Olha lá, Gum e João fechando sequência, Andar Sozinho. Tivemos ainda DJ Chris no beat com Fernando e Sorocaba, nossa lembrança. É, Mandalim e Se Manda Pro Pagode. Essa foi top, hein? Se liga aí que já já tem muito mais pra você, hein? Essa sequência top e muitas outras. Já já.
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9: Previsão do tempo.
10: Neste sábado 20 de junho, São João da Boa Vista tem sol com muitas nuvens, mas com retorno das pancadas de chuva na parte da tarde e à noite em nossa cidade. A temperatura fica entre a mínima de 16 e a máxima de 22 graus, num clima ameno durante o dia e mais fresco à noite. Pela manhã e no começo da tarde, o tempo ainda colabora com os planos de fim de semana, mas a recomendação é já sair de casa com o guarda-chuva, porque a chuva volta a aparecer mais para o fim do dia. Para quem tem programa ao ar livre, vale aproveitar as primeiras horas e ter um plano B, de preferência em local coberto, para parte da tarde. Mantenha o agasalho por perto e atenção ao trânsito quando a chuva chegar. Hidrate-se, aproveite o sábado com a família e tenha um bom descanso. Essa foi a previsão de Kleber Salles na rádio Anúncio FM. Fique bem e até breve.

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2: Vem com a gente, bom dia.
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4: Cães não possuem o mesmo tipo de pele que nós e não precisam de banhos semanais, a menos que tenha uma recomendação médica específica ou tenham se sujado muito na terra. O excesso de shampoo, mesmo os de uso veterinário, retira a camada de proteção natural de gordura da pele do animal, deixando-a ressecada, opaca e suscetível a coceiras terríveis e feridas descamativas.
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Jennifer Lopez, fechando a sequência com David Guetta, Save Me Tonight, ainda Nina Jay, Que Eu Tinha. Olha, na sequência, Marcos e Belucci, Cheiro de Shampoo ao

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0: Dux com Lucas Preti, fechando sequência um dia inteiro. Tivemos ainda Sorriso Maroto, Boa Noite, João Bosco e Gabriel, Golpe Cheiroso ao vivo pra você aqui no nosso Acorda Aí. E aí, tá gostando? Então, ó, já já tem mais pra você, não sai daí não, hein? A gente volta rapidinho.
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0: meninas.
1: A salve de palmas pro Jorge Henrique e Rodrigo, gente.
0: Bruno e Marrone.
2: Fechando bem demais, hein? Bruno e Marrone com Jorge Henrique e Rodrigo. Me faz moleque virar... E faz moleque virar homem. Olha, tô indo nessa, tá? Segunda-feira eu volto com mais... Acorda aí pra você, tá bom? Te prometo. Segunda eu tô de volta. Valeu, galera. Beijo no fundo do coração e até lá. Tchau, tchau.
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3: Chegando aqui no seu rádio, mais uma curiosidade das Copas do Mundo. Qual o país que mais participou da Copa do Mundo na história? Essa todo mundo sabe, né? É o Brasil. Somos o único país que participou de todas as 22 edições. Em seguida está a Alemanha com 20 participações. No terceiro lugar temos o empate, Argentina e Itália, cada uma com 18 participações.
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0: O anjo do Senhor anunciou a Maria.
1: E ela concebeu do Espírito Santo.
0: Ave Maria, cheia de graça, o Senhor é convosco. Bendita

0: Amém. Eis aqui a escrava do Senhor.
1: Faça-se em mim segundo a vossa palavra.
0: Ave Maria, cheia de graça, o Senhor é convosco. Bendita sois vós entre as mulheres, e bendito é o fruto do vosso ventre.

0: Verbo de Deus se fez carne
1: e habitou entre nós.
0: Ave Maria, cheia de graça, o Senhor é convosco. Bendita sois vós entre as mulheres, e bendito é o fruto do vosso ventre, Jesus.

0: por nós, Santa Mãe de Deus,
1: para que sejamos dignos das promessas de Cristo.
0: Oremos. Infundi, Senhor, a vossa graça em nossos corações, a fim de que, conhecendo, pela anunciação do anjo, a encarnação de Jesus Cristo, vosso Filho, cheguemos pela sua paixão e morte na cruz à glória da ressurreição. Por Cristo, Senhor nosso. Amém.
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1: Eu navegarei.
2: Boa tarde, querido povo de Deus. Vamos rezar e pedir a Deus Nosso Senhor as graças necessárias neste sábado, suplicando o Senhor, se eu estiver como cego caminhando nas trevas, mostrai-me a luz verdadeira, Jesus Cristo. E Nossa Senhora, nos ajude. Vamos fazer o sinal da cruz, eu e você juntos, em nome do Pai, do Filho, do Espírito Santo. Amém. Senhor Jesus, que dissestes: estou à porta e bato. Se abrir, entrarei e nele farei morada. Senhor, no final desta tarde, bata em meu coração. Senhor, toma iniciativa, como sempre tomastes, de vir ao meu encontro. É bem verdade, Senhor, que talvez encontrarás a porta fechada ou entreaberta. Talvez encontrarás a porta emperrada. Manda a força do teu espírito, o vento forte dos dons, para que possa abri-la, Senhor. Para que eu possa me abrir à tua graça. Senhor, eu não ofereço resistência. Ao contrário, receba o meu desejo. Vem, Senhor. Vem em mim fazer morada. É bem verdade, Senhor, que não encontrarás a casa arrumada. Certamente encontrarás tantas coisas que precisam ser purificadas. Mas venha, Senhor. Vem em minha alma, meu coração. Bata a porta. Eu estarei atento para abri-la com tua graça. Senhor, como fruto deste Pai Nosso que rezo, receba o meu convite. Como fruto desta Ave Maria, que Nossa Senhora me ajude. Pai Nosso que estais no céu, santificado seja o vosso nome. Venha a nós o vosso reino, seja feita a vossa vontade, assim na terra como no céu. O pão nosso de cada dia nos dai hoje. Perdoai-nos nas nossas ofensas, assim como nós perdoamos a quem nos tem ofendido. E não nos deixeis cair em tentação, mas livrai-nos do mal. Amém, Nossa Senhora. Facilita-nos, Nossa Senhora. Prepare o caminho para o teu filho. Prepare minha alma, minha vida, e que eu possa estar atento, Mãe, para escutar o divino toque do seu filho em meu coração. Ave Maria, cheia de graça, o Senhor é convosco. Bendita sois vós entre as mulheres e bendito é o fruto do vosso ventre, Jesus. Santa Maria, Mãe de Deus, rogai por nós, pecadores, agora e na hora de nossa morte. Amém. Eis que estou à porta e bato.
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2: Está começando no seu rádio o programa Expresso do Rock. O arquivo traz as bandas Free, Creedence e Kennedy Heat. E temos também as presenças de Júlio César Filho.
3: Eu trouxe um pouco de rock alternativo e um rock psicodélico. Nós vamos ficar com as bandas Incubus, Weezer e Naked Giants.
2: Mestre Sidão.
4: Hoje eu preparei uma edição com três músicos excepcionais. Leslie West, que fez parte do Mountain, do West Bruce and Lang. Roy Buchanan é um guitarrista de excelência, que muitas vezes subestimado, mas é um mestre. E fechando com Rory Gallagher, o cara que teve à frente do Taste e realmente conseguiu fazer essa mescla do blues com rock and roll pesado, eletrificado, de maneira brilhante. Outro mestre.
2: Chefe Bruxo.
5: Hoje no quadro Expresso do Rock, teremos aí o progressivo do Porcupine Tree, a viagem alternativa do Tori Moa e o post-hardcore do Alex on Fire.
2: Xaxá.
6: Vou começar com um artista já de carreira longa, né, com Ozzy Osbourne. Na sequência tem Lucifer, Caius e Fu Manchu, ou seja, só lendas do mundo estona.
2: E Elida Rodrigues.
7: Trago para vocês as bandas Os Corruptos, vindo diretamente de Brasília. De Osasco, trago a banda Tomahawk. E de Uberlândia, em Minas Gerais, a gente fecha com a banda Berilo.
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3: E agora começando mais um Território do Rock. E nesse programa especial, vamos começar com a banda californiana Weezer, com a faixa Hash Pipe. Depois vem Incubus, com a faixa Nowhere Fast. E vamos fechar com a banda de rock psicodélico Naked Giants, com a música Green Fuzz.
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0: É, esse foi o som da banda Naked Giants com a faixa Green Fuzz. Começamos com Weezer com a música Hash Pipe e também tivemos Incubus com a música Nowhere Fast. E esse foi o Território do Rock, mas não saiam daí que ainda tem muita música boa pra rolar. Até o próximo programa, tchau!
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2: Sejam bem-vindos ao Expresso do Rock. O Geleia Geral invade o programa de hoje com muito barulhinho bom. Ouçam em volume máximo Leslie West, Roy Buchanan e Holly Gardner. Iniciamos nossa invasão com os acordes magistrais do guitarrista, cantor e compositor Leslie West, fundador juntamente com o baixista e produtor musical Félix Papalard de uma das bandas mais influentes do hard rock dos anos 70, o Mountain. Leslie West ainda participou do fantástico power trio West, Bruce and Lang. Mesmo com sucessivos retornos da banda Mountain, o guitarrista construiu e manteve paralelamente sua bem-sucedida carreira solo, com extensa discografia e sons viscerais. A partir de 2011, diminuiu suas apresentações ao vivo após a amputação da perna direita devido a complicações causadas pela diabetes. Ainda gravou 3 discos de estúdio entre 2011 e 2015. O músico faleceu em 23 de dezembro de 2020, aos 75 anos de idade. Longa vida à música e à obra do mestre Leslie West. Continuamos nossa invasão com o som mágico da guitarra Fender Telecaster do norte-americano Roy Buchanan. O prodígio músico iniciou seu aprendizado aos 5 anos com o violão e aos 9 já dedilhava sua primeira guitarra com muita destreza e feeling. Com 12 anos, já estava no palco fazendo apresentações com sua primeira banda. Influenciado pelo blues clássico dos grandes mestres, Buchanan começou nos meados dos anos 60 a incorporar elementos do rock and roll em sua música. A relação de Roy Buchanan com a indústria musical sempre foi muito difícil e, por isso, seu trabalho sempre foi pouco divulgado. As gravadoras e os produtores musicais não conseguiram alavancar a carreira do músico e nem alcançar vendas expressivas de seus discos. Em 1970, uma rede de televisão norte-americana produziu um documentário sobre Roy com o título O Melhor Guitarrista Desconhecido do Mundo. Nos anos 80, decidiu não gravar mais discos. Passou a se dedicar somente a apresentações ao vivo de seu blues recheado de rock. No dia 14 de agosto de 1988, depois de ser preso, acusado de violência doméstica, Roy Buchanan foi encontrado enforcado em sua cela. O maior guitarrista desconhecido do mundo partiu e deixou um grande legado para a boa música. Vamos finalizar nossa invasão apresentando a sonoridade recheada de blues e rock do grande gênio das 6 cordas, Mr. Rory Gallagher. Suas raízes irlandesas, seu amor pelo blues, suas frases magníficas de guitarra e seu estilo de tocar fizeram deste músico um verdadeiro mestre. Uma carreira brilhante, com um legado único que foi devidamente registrado através de discos de estúdio e discos ao vivo. O genial instrumentista inspirou várias gerações de guitarristas, como Steve Ray Vaughan, John Lang, Joey Bonamassa, Derek Trucks e Kenny Wayne Shepherd. Ele morreu no dia 14 de junho de 1995. A música do mestre do blues e do rock ficará eternizada e sempre será referência para todos os amantes dos bons sons. Então, ouçam em volume máximo Leslie West, Roy Buchanan e Rory Gallagher.
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0: o Geleia Geral invadiu o Expresso do Rock, trazendo a música magistral de Leslie West, com a faixa Hang Me Out to Dry. Depois teve Roy Buchanan com Five String Blues e fechamos com Haru Gallagher, I Fall Apart. Eu recomendo 3 registros fonográficos indispensáveis na discoteca dos apreciadores do rock e do blues. O álbum Dog Me the Dirt, de Leslie West, lançado oficialmente em 1994. Um disco clássico e genial. Outra recomendação, o disco denominado Second Album, de Roy Buchanan, lançado oficialmente em março de 1973. Obra notável de um mestre das 6 cordas. E a outra indicação, a estreia solo de Holly Gallagher, solo em estúdio, no ano de 1971. Disco homônimo, mostrando blues rock eletrificado e pulsante com 10 petardos sonoros. Valeu, Júlio! No próximo programa, o Gelé Geral faz mais uma invasão expresso do rock, trazendo boa música e o rock em todas as suas vertentes. E não perca a sintonia, continue ligados na programação através das redes sociais. Um grande abraço e até a próxima edição. E longa vida ao rock e aos bons sons.
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0: Saudações, ouvintes do Expresso do Rock, começando por aqui mais um Conexão Rock com bandas hoje exclusivamente que entraram em contato com a gente, né? Começamos com a banda Os Corruptos, vindo diretamente de Brasília, formada em 2008. Os Corruptos lançam seu primeiro álbum. Sabe com quem está falando? Esse é o nome do álbum. Em junho de 2022 aí foi lançado, né? Trazendo punk rock clássico e direto. O álbum traz músicas atuais baseadas na realidade vivida pelos membros da banda, né? Com um toque aí de um humor ácido, eles abordam temas como política, injustiça social e o cotidiano da cidade também. Os Corruptos contam com The Punks nos vocais, Ari Azevedo na guitarra, Vitor Bonfá na guitarra, Dindo Kumaru no baixo, Flávio Leão na bateria e Natasha Reis no backing vocals. Da banda Os Corruptos, a gente traz a música O Preço da Ditadura. Também no nosso Conexão Rock de hoje, trago para vocês a banda Tomahawk. A banda foi formada em 2003 na cidade de Osasco, em São Paulo. A banda passou aí por algumas formações e hoje conta com JC Vasco nas guitarras, violão e voz, Thiago Silva no baixo, Jaime Reis, guitarra e vocais e também o Buzz na bateria. Em suas músicas autorais, a banda Tomahawk sofre fortes referências aí de bandas e artistas nacionais como Paralamas, Lobão, Cazuza, Barão Vermelho, Traje a Rigor e Camisa de Vênus também, né? E as letras da Tomahawk falam também de política, além de sociedade, amor, angústias aí, o dia a dia das pessoas também, o que cria uma identificação com o público, né? Fala muito direto aí com a galera o som da Tomahawk. Dessa banda, a gente traz a música Quem Cala Não Fala. E para fechar o nosso Conexão Rock de hoje, eu trago para vocês a banda Berilo. Eles que são conterrâneos aqui da galera do Expresso do Rock, eles que são mineirinhos também, vêm da cidade de Uberlândia. Eles afirmam que as canções da banda são muito pessoais e é uma mistura aí de pop, de rock, né? Tem influências aí de Foo Fighters, Phil Collins e tal, né? A banda é formada por Isa Pimenta nos vocais e Cláudio Rocha na bateria. E a Berilo traz pra gente a música Get Over It. Agora com vocês, então, no nosso Conexão Rock, Os Corruptos, Tomahawk e Berilo.
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0: Get Over It. Esse foi o som da banda Verilo, vindo diretamente de Uberlândia pra fazer esse som super legal aqui pra gente. E ainda teve a Tomahawk, vinda de São Paulo, com a música Quem Cala Não Fala. E ainda o Punk aí dos Corruptos, vindo diretamente de Brasília, com a música O Preço da Ditadura. Esse foi o nosso Conexão Rock. E aproveitar pra te convidar mais uma vez, galera que tem banda, que faz um som bacana e quer ouvir o seu som rolando aqui também no Expresso do Rock. Entre em contato com a gente no expressodorock.com.br. Valeu demais. Tchau, tchau.
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4: O Atitude Rock and Roll aterriza sua nave aqui no Expresso do Rock. E eu vou começar com o mestre Ozzy Osbourne, né? Que foi vocalista do Black Sabbath na sua primeira formação e depois seguiu carreira solo, mostrando que o mundo do rock é produtivo até hoje. E na sequência vem a banda Lucifer, que é uma banda multinacional de heavy metal, formada em Berlim em 2014 pela vocalista e band leader, a Johanna Sadonis. Todos os membros da banda já mudaram, sabe? Batera, baixo, guitarra, todo mundo já mudou. Ela é a única que permanece da formação original até hoje, né? Aí no Lucifer. Na sequência, vem a banda Caios. Olha, a banda Caios foi formada em 1988 em Palm Desert, Califórnia. Popularizou o então desconhecido movimento musical Stoner Rock. Eles ganharam status de cult, certo? E pelo sucesso de vendas, turnês, né? E assim, eles ganharam status de cult, de banda cult. E o seguinte, das suas cinzas, né? Ou seja, um dos seus remanescentes membros, nasceram Queens of Stone Age, Hermano, Slow Burn, Brent Bjork, Che, Mondo Generator. Então assim, deu origem a várias bandas ao seu final, certo? E fechando, vem o Fu Manchu, que é uma banda de stoner rock do sudeste da Califórnia. Eles lançaram em 1990 seu primeiro single, certo? Interessante deles é que as letras da banda são todas inspiradas em arcades, naqueles joguinhos de máquina, sabe? É, Muscle Cars dos anos 70 e mitos como objeto voador não identificado, isso mesmo, disco voador, ET, tal, certo? E sobre skate, então muito interessante. Teremos Ozzy Osbourne, Lucifer, Caios e Fu Manchu. Rock and Roll!
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0: Que sequência, hein, galera? Curtimos aí Ozzy Osbourne, Patient Number 9, Lucifer, Bring Me His Head, e Caius, Green Machine, Fu Manchu, Evil Eye. E fiquem ligados, porque tem muito rock and roll pra rolar aí ainda no Expresso do Rock. Um abração pra todo mundo. Valeu, rock and roll! Valeu, Júlio!
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13: E aí, roqueiros, roqueiros, ouvintes do Expresso, está no ar mais uma edição do Drops Caldeirão do Rock. Eu sou o Chefe Bruxo e no programa de hoje trago ao Porcupine Tree, a viagem alternativa do Tori Moá e o post hardcore do Alex on Fire.
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0: Essa foi a banda Alex on Fire e a música Sweet Dreams of Otherness. Antes curtimos o som experimental e alternativo do músico Toro Imoá e a música Magazine, que contou com a participação especial da cantora Salami Rose Joy Lewis. Abrimos com a banda progressiva Porcupine Tree e o novo single Of The New Day. Por hoje é isso, pessoal. Na próxima edição eu tô de volta com mais um Drops Caldeirão dentro do Expresso do Rock. Um abraço a todos e até lá!
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3: Chegamos na estação Arquivo do Rock, hoje com Free, Creedence e Kennedy Heath. Em outubro de 1969, a banda Free lançava o segundo álbum de estúdio. O álbum alcançou a 22ª posição nas paradas do Reino Unido. Vamos ouvir a faixa Song of Yesterday. Em seguida, Creedence Clearwater Revival. No dia 15 de janeiro de 1969, era lançado o single Proud Mary, canção escrita por John Fogerty. A faixa tornou-se o primeiro sucesso top 10 da banda na Billboard Hot 100, chegando ao segundo lugar e atingindo o oitavo lugar no Reino Unido. Foi também o primeiro ouro individual da banda. Proud Mary foi colocada na revista Rolling Stone na posição 155 na lista das 500 melhores canções de todos os tempos. E finalizo com Kennedy Heath. No dia 3 de agosto de 1970, a banda lançava o quinto álbum de estúdio, Future Blues, último a apresentar a formação clássica da banda. Deste álbum, vamos ouvir a música Let's Work Together. Free, Creedence e Kennedy Heath, agora no Arquivo do Rock.
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0: Ouvimos Free, Song of Yesterday, Creedence, Proud Mary e Kennedy Heat, Let's Work Together. Chegamos ao final de mais uma viagem ao mundo do rock, mas a gente volta no próximo programa. Até lá!
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7: É final de semana, minha gente! E aí, tudo beleza? Tudo certo? Eu sou o Kleber Salles e tô chegando na área com mais uma super edição do nosso Pop Sertanejo, né? Super final de semana aí pra você curtir com a gente as músicas mais tocadas, as mais executadas do momento nas rádios, né? Aquelas que estão também nos players aí, você vai curtir com a gente aqui no Pop Sertanejo, todas elas reunidas em um só programa. A gente capricha aqui na playlist pra você. Então, aumenta o volume e bora curtir a nossa primeirinha? Então, vamos que vamos. Esse é o nosso Pop Sertanejo.
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7: Hugo e Guilherme e Natanzinho Lima aqui no Pop Sertanejo. Um minuto.
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0: Kaique Felipe, Léo Santana. É, rapaz, fechando aqui mais uma sequência do nosso pop sertanejo. Kaique Felipe, Léo Santana e Rafinha, RSQ, Revoadinha. Ah, Revoadinha. Daqui a pouquinho a gente volta com mais sucessos, mais música boa aqui no nosso pop sertanejo, tá certo? Continue ligado, a melhor rádio você ouve aqui.
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7: Previsão do tempo.
0: Neste sábado 20 de junho, São João da Boa Vista tem sol com muitas nuvens, mas com retorno das pancadas de chuva na parte da tarde e à noite em nossa cidade. A temperatura fica entre a mínima de 16 e a máxima de 22 graus, num clima ameno durante o dia e mais fresco à noite. Pela manhã e no começo da tarde, o tempo ainda colabora com os planos de fim de semana, mas a recomendação é já sair de casa com o guarda-chuva, porque a chuva volta a aparecer mais para o fim do dia. Para quem tem programa ao ar livre, vale aproveitar as primeiras horas e ter um plano B, de preferência em local coberto, para parte da tarde. Mantenha o agasalho por perto e atenção ao trânsito quando a chuva chegar. Hidrate-se, aproveite o sábado com a família e tenha um bom descanso. Essa foi a previsão de Kleber Salles na rádio Anúncio FM. Fique bem e até breve.
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0: Breno e Caio César, Rastros, aqui no nosso Pop Sertanejo.

As melhores do sertanejo tocam aqui no nosso Pop Sertanejo. E tem mais, hein? Tem mais moda boa chegando no seu rádio.

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1: Mari Fernandes, meu tchau é uma vez só. Ai, ai, ai. Fechando mais uma sequência aqui no nosso Pop Sertanejo. Daqui a pouco a gente tá de volta com mais músicas. Depois do intervalinho, tem mais sucessos pra você que se liga aqui na rádio número 1 do seu rádio, hein? Não saia daí.
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1: João Neto e Frederico, por causa de você, aqui no Pop Sertanejo.

0: aqui pra você, ó.
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0: Neto e Romário.
1: Cleiton e Romário e Zé Neto e Cristiano não namora. Fechando mais um bloco aqui no Pop Sertanejo, rapaz, é. Fica ligadinho aí que a gente volta já já com muito mais músicas, claro, as melhores, né? Você ouve aqui no Pop Sertanejo, hein? Então não saia daí que a gente volta já já por aqui.
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3: Que história, hein, compadre?

0: 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Vá.
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0: Esse é o Pop Sertanejo, só as melhores por aqui. Vamos lá com mais uma moda chonada, hein?
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0: Fiduma e Jeca, obrigado moleque, aqui no nosso Pop Sertanejo, finalizando mais uma sequência, mais um bloco no seu rádio. E ó, daqui a pouco tem mais, hein? Depois do intervalo tem mais músicas, são as melhores que você ouve, né? Todo momento você curte as melhores músicas por aqui.
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0: Maria Cecília e Rodolfo, Memórias Póstumas, aqui no Pop Sertanejo.

0: aí.
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3: Eita, final de semana bom, rapaz. Final de semana gostoso, né? E bora que bora, porque tem mais, hein? Tem mais chegando por aqui no nosso Pop Sertanejo. Só subir o som aí que a gente toca daqui.

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1: As melhores do sertanejo tocam aqui no nosso Pop Sertanejo. E tem mais, hein? Tem mais moda boa chegando no seu rádio.

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0: Fernando e Fabiano na cama de antes aqui no Top Sertanejo. Fechando mais um bloco, mais uma sequência por aqui, hein? Ó, daqui a pouco tem mais, hein? Depois do intervalinho tem mais sucessos pra você que está sempre na melhor sintonia, na melhor do seu rádio. Top Sertanejo no ar por aqui, hein?
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5: 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Mariana e Matheus e DJ Cris no beat aqui no Pop Sertanejo. Aqui o sistema é bruto e pura emoção.

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0: Denis, Jorge.
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música boa é aqui no Pop Sertanejo, meu povo. É um sonsaço atrás do outro aqui, hein, rapaz? É, tá pensando o quê? Esse programa aqui é prateleira de cima, como diz um amigo meu, viu? É prateleira de cima. Vamos lá com mais música? Tem mais sucesso, mais modona chegando.

Aí, fechando mais um bloco do nosso Pop Sertanejo por aqui. Nesse finalzaço de semana, né? A gente curtiu aí junto 3 horinhas de moda boa na programação número 1 do seu rádio. Forte abraço, turma. Um abraço aqui do seu amigo KS Kleber Salles. E até lá, hein? Até a próxima edição do Pop Sertanejo, com muito mais moda boa no seu radião aí, viu? Falou, turma, e até lá. Tchau, tchau.

Em nome do Pai, do Filho e do Espírito Santo. Amém. Divino Jesus, eu vos ofereço este texto que vou rezar, contemplando os mistérios de nossa redenção. Concedei-me pela intercessão de Maria Santíssima, a quem me dirijo, as virtudes necessárias para bem rezá-lo e a graça de ganhar as indulgências anexas a esta devoção. Creio em Deus Pai Todo-Poderoso, Criador do céu e da terra, e em Jesus Cristo, seu único Filho, nosso Senhor, que foi concebido pelo poder do Espírito Santo, nasceu da Virgem Maria, padeceu sob Pôncio Pilatos, foi crucificado, morto e sepultado, desceu à mansão dos mortos, ressuscitou ao terceiro dia, subiu aos céus, está sentado à direita de Deus Pai Todo-Poderoso, de onde há de vir a julgar os vivos e os mortos. Creio no Espírito Santo, na Santa Igreja Católica, na comunhão dos santos, na remissão dos pecados, na ressurreição da carne, na vida eterna. Amém. Pai nosso que estais no céu, santificado seja o vosso nome. Venha a nós o vosso reino, seja feita a vossa vontade, assim na terra como no céu. O pão nosso de cada dia nos dai hoje, perdoai-nos as nossas ofensas, assim como nós perdoamos a quem nos tem ofendido. E não nos deixeis cair em tentação, mas livrai-nos do mal. Amém. Ave Maria, cheia de graça, o Senhor é convosco. Bendita sois vós entre as mulheres, e bendito é o fruto do vosso ventre, Jesus. Santa Maria, Mãe de Deus, rogai por nós, pecadores, agora e na hora de nossa morte. Amém. Ave Maria, cheia de graça, o Senhor é convosco. Bendita sois vós entre as mulheres, e bendito é o fruto do vosso ventre, Jesus. Santa Maria, Mãe de Deus, rogai por nós, pecadores, agora e na hora de nossa morte. Amém. Ave Maria, cheia de graça, o Senhor é convosco. Bendita sois vós entre as mulheres, e bendito é o fruto do vosso ventre, Jesus. Santa Maria, Mãe de Deus, rogai por nós, pecadores, agora e na hora de nossa morte. Amém. Glória ao Pai, ao Filho e ao Espírito Santo, como era no princípio, agora e sempre. Amém. Ó meu Jesus, perdoai-nos, livrai-nos do fogo do inferno, levai as almas todas para o céu e socorrei principalmente aquelas que mais precisarem da vossa misericórdia. Mistérios gozosos. No primeiro mistério, contemplamos a anunciação do anjo a Nossa Senhora e aprendemos dela a virtude da humildade.

Pai nosso que estais no céu, santificado seja o vosso nome. Venha a nós o vosso reino, seja feita a vossa vontade, assim na terra como no céu. O pão nosso de cada dia nos dai hoje, perdoai-nos as nossas ofensas, assim como nós perdoamos a quem nos tem ofendido, e não nos deixeis cair em tentação, mas livrai-nos do mal. Amém. Ave Maria, cheia de graça, o Senhor é convosco. Bendita sois vós entre as mulheres, bendito é o fruto do vosso ventre, Jesus. Santa Maria, Mãe de Deus, rogai por nós, pecadores, agora e na hora de nossa morte. Amém. Ave Maria, cheia de graça, o Senhor é convosco. Bendita sois vós entre as mulheres, bendito é o fruto do vosso ventre, Jesus. Santa Maria, Mãe de Deus, rogai por nós, pecadores, agora e na hora de nossa morte. Amém. Ave Maria, cheia de graça, o Senhor é convosco. Bendita sois vós entre as mulheres, bendito é o fruto do vosso ventre, Jesus. Santa Maria, Mãe de Deus, rogai por nós, pecadores, agora e na hora de nossa morte. Amém. Ave Maria, cheia de graça, o Senhor é convosco. Bendita sois vós entre as mulheres, bendito é o fruto do vosso ventre, Jesus. Santa Maria, Mãe de Deus, rogai por nós, pecadores, agora e na hora de nossa morte. Amém. Ave Maria, cheia de graça, o Senhor é convosco. Bendita sois vós entre as mulheres, bendito é o fruto do vosso ventre, Jesus. Santa Maria, Mãe de Deus, rogai por nós, pecadores, agora e na hora de nossa morte. Amém. Ave Maria, cheia de graça, o Senhor é convosco. Bendita sois vós entre as mulheres, bendito é o fruto do vosso ventre, Jesus. Santa Maria, Mãe de Deus, rogai por nós, pecadores, agora e na hora de nossa morte. Amém. Ave Maria, cheia de graça, o Senhor é convosco. Bendita sois vós entre as mulheres, bendito é o fruto do vosso ventre, Jesus. Santa Maria, Mãe de Deus, rogai por nós, pecadores, agora e na hora de nossa morte. Amém. Ave Maria, cheia de graça, o Senhor é convosco. Bendita sois vós entre as mulheres, bendito é o fruto do vosso ventre, Jesus. Santa Maria, Mãe de Deus, rogai por nós, pecadores, agora e na hora de nossa morte. Amém. Ave Maria, cheia de graça, o Senhor é convosco. Bendita sois vós entre as mulheres, bendito é o fruto do vosso ventre, Jesus. Santa Maria, Mãe de Deus, rogai por nós, pecadores, agora e na hora de nossa morte. Amém. Ave Maria, cheia de graça, o Senhor é convosco. Bendita sois vós entre as mulheres, bendito é o fruto do vosso ventre, Jesus. Santa Maria, Mãe de Deus, rogai por nós, pecadores, agora e na hora de nossa morte. Amém. Glória ao Pai, ao Filho e ao Espírito Santo, como era no princípio, agora e sempre. Amém. Ó meu Jesus, perdoai-nos, livrai-nos do fogo do inferno, levai as almas todas para o céu e socorrei principalmente aquelas que mais precisarem da vossa misericórdia. Santo Antônio, rogai por nós. No segundo mistério, contemplamos a visita de Nossa Senhora a Santa Isabel e aprendemos dela a caridade para com o próximo. Pai nosso que estais no céu, santificado seja o vosso nome. Venha a nós o vosso reino, seja feita a vossa vontade, assim na terra como no céu. O pão nosso de cada dia nos dai hoje, perdoai-nos as nossas ofensas, assim como nós perdoamos a quem nos tem ofendido. E não nos deixeis cair em tentação, mas livrai-nos do mal. Amém. Ave Maria, cheia de graça, o Senhor é convosco. Bendita sois vós entre as mulheres, bendito é o fruto do vosso ventre, Jesus. Santa Maria, Mãe de Deus, rogai por nós, pecadores, agora e na hora de nossa morte. Amém. Ave Maria, cheia de graça, o Senhor é convosco. Bendita sois vós entre as mulheres, bendito é o fruto do vosso ventre, Jesus. Santa Maria, Mãe de Deus, rogai por nós, pecadores, agora e na hora de nossa morte. Amém. Ave Maria, cheia de graça, o Senhor é convosco.
Bendita sois vós entre as mulheres, bendito é o fruto do vosso ventre, Jesus. Santa Maria, Mãe de Deus, rogai por nós, pecadores, agora e na hora de nossa morte. Amém. Ave Maria, cheia de graça, o Senhor é convosco. Bendita sois vós entre as mulheres, bendito é o fruto do vosso ventre, Jesus. Santa Maria, Mãe de Deus, rogai por nós, pecadores, agora e na hora de nossa morte. Amém. Ave Maria, cheia de graça, o Senhor é convosco. Bendita sois vós entre as mulheres, bendito é o fruto do vosso ventre, Jesus. Santa Maria, Mãe de Deus, rogai por nós, pecadores, agora e na hora de nossa morte. Amém. Ave Maria, cheia de graça, o Senhor é convosco. Bendita sois vós entre as mulheres, bendito é o fruto do vosso ventre, Jesus. Santa Maria, Mãe de Deus, rogai por nós, pecadores, agora e na hora de nossa morte. Amém. Ave Maria, cheia de graça, o Senhor é convosco. Bendita sois vós entre as mulheres, bendito é o fruto do vosso ventre, Jesus. Santa Maria, Mãe de Deus, rogai por nós, pecadores, agora e na hora de nossa morte. Amém. Ave Maria, cheia de graça, o Senhor é convosco. Bendita sois vós entre as mulheres, bendito é o fruto do vosso ventre, Jesus. Santa Maria, Mãe de Deus, rogai por nós, pecadores, agora e na hora de nossa morte. Amém. Ave Maria, cheia de graça, o Senhor é convosco. Bendita sois vós entre as mulheres, bendito é o fruto do vosso ventre, Jesus. Santa Maria, Mãe de Deus, rogai por nós, pecadores, agora e na hora de nossa morte. Amém. Ave Maria, cheia de graça, o Senhor é convosco. Bendita sois vós entre as mulheres, bendito é o fruto do vosso ventre, Jesus. Santa Maria, Mãe de Deus, rogai por nós, pecadores, agora e na hora de nossa morte. Amém. Glória ao Pai, ao Filho e ao Espírito Santo, como era no princípio, agora e sempre. Amém. Ó meu Jesus, perdoai-nos, livrai-nos do fogo do inferno, levai as almas todas para o céu e socorrei principalmente aquelas que mais precisarem da vossa misericórdia. São Geraldo Magela, rogai por nós. No terceiro mistério, contemplamos o nascimento de Jesus em Belém e aprendemos a resignação na pobreza e o desapego dos bens terrenos. Pai nosso que estais no céu, santificado seja o vosso nome. Venha a nós o vosso reino, seja feita a vossa vontade, assim na terra como no céu. O pão nosso de cada dia nos dai hoje, perdoai-nos as nossas ofensas, assim como nós perdoamos a quem nos tem ofendido. E não nos deixeis cair em tentação, mas livrai-nos do mal. Amém. Ave Maria, cheia de graça, o Senhor é convosco. Bendita sois vós entre as mulheres, bendito é o fruto do vosso ventre, Jesus. Santa Maria, Mãe de Deus, rogai por nós, pecadores, agora e na hora de nossa morte. Amém. Ave Maria, cheia de graça, o Senhor é convosco. Bendita sois vós entre as mulheres, bendito é o fruto do vosso ventre, Jesus. Santa Maria, Mãe de Deus, rogai por nós, pecadores, agora e na hora de nossa morte. Amém. Ave Maria, cheia de graça, o Senhor é convosco. Bendita sois vós entre as mulheres, bendito é o fruto do vosso ventre, Jesus. Santa Maria, Mãe de Deus, rogai por nós, pecadores, agora e na hora de nossa morte. Amém. Ave Maria, cheia de graça, o Senhor é convosco. Bendita sois vós entre as mulheres, bendito é o fruto do vosso ventre, Jesus. Santa Maria, Mãe de Deus, rogai por nós, pecadores, agora e na hora de nossa morte. Amém. Ave Maria, cheia de graça, o Senhor é convosco. Bendita sois vós entre as mulheres, bendito é o fruto do vosso ventre, Jesus. Santa Maria, Mãe de Deus, rogai por nós, pecadores, agora e na hora de nossa morte. Amém. Ave Maria, cheia de graça, o Senhor é convosco. Bendita sois vós entre as mulheres, bendito é o fruto do vosso ventre, Jesus. Santa Maria, Mãe de Deus, rogai por nós, pecadores, agora e na hora de nossa morte. Amém.
Ave Maria, cheia de graça, o Senhor é convosco. Bendita sois vós entre as mulheres, bendito é o fruto do vosso ventre, Jesus. Santa Maria, Mãe de Deus, rogai por nós, pecadores, agora e na hora de nossa morte. Amém. Ave Maria, cheia de graça, o Senhor é convosco. Bendita sois vós entre as mulheres, bendito é o fruto do vosso ventre, Jesus. Santa Maria, Mãe de Deus, rogai por nós, pecadores, agora e na hora de nossa morte. Amém. Ave Maria, cheia de graça, o Senhor é convosco. Bendita sois vós entre as mulheres, bendito é o fruto do vosso ventre, Jesus. Santa Maria, Mãe de Deus, rogai por nós, pecadores, agora e na hora de nossa morte. Amém. Ave Maria, cheia de graça, o Senhor é convosco. Bendita sois vós entre as mulheres, bendito é o fruto do vosso ventre, Jesus. Santa Maria, Mãe de Deus, rogai por nós, pecadores, agora e na hora de nossa morte. Amém. Glória ao Pai, ao Filho e ao Espírito Santo, como era no princípio, agora e sempre. Amém. Ó meu Jesus, perdoai-nos, livrai-nos do fogo do inferno, levai as almas todas para o céu e socorrei principalmente aquelas que mais precisarem da vossa misericórdia. São José, rogai por nós. No quarto mistério, contemplamos a apresentação de Jesus no templo e a purificação de Nossa Senhora, e aprendemos a obediência e a pureza. Pai nosso que estais no céu, santificado seja o vosso nome. Venha a nós o vosso reino, seja feita a vossa vontade, assim na terra como no céu. O pão nosso de cada dia nos dai hoje, perdoai-nos as nossas ofensas, assim como nós perdoamos a quem nos tem ofendido. E não nos deixeis cair em tentação, mas livrai-nos do mal. Amém. Ave Maria, cheia de graça, o Senhor é convosco. Bendita sois vós entre as mulheres, bendito é o fruto do vosso ventre, Jesus. Santa Maria, Mãe de Deus, rogai por nós, pecadores, agora e na hora de nossa morte. Amém. Ave Maria, cheia de graça, o Senhor é convosco. Bendita sois vós entre as mulheres, bendito é o fruto do vosso ventre, Jesus. Santa Maria, Mãe de Deus, rogai por nós, pecadores, agora e na hora de nossa morte. Amém. Ave Maria, cheia de graça, o Senhor é convosco. Bendita sois vós entre as mulheres, bendito é o fruto do vosso ventre, Jesus. Santa Maria, Mãe de Deus, rogai por nós, pecadores, agora e na hora de nossa morte. Amém. Ave Maria, cheia de graça, o Senhor é convosco. Bendita sois vós entre as mulheres, bendito é o fruto do vosso ventre, Jesus. Santa Maria, Mãe de Deus, rogai por nós, pecadores, agora e na hora de nossa morte. Amém. Ave Maria, cheia de graça, o Senhor é convosco. Bendita sois vós entre as mulheres, bendito é o fruto do vosso ventre, Jesus. Santa Maria, Mãe de Deus, rogai por nós, pecadores, agora e na hora de nossa morte. Amém. Ave Maria, cheia de graça, o Senhor é convosco. Bendita sois vós entre as mulheres, bendito é o fruto do vosso ventre, Jesus. Santa Maria, Mãe de Deus, rogai por nós, pecadores, agora e na hora de nossa morte. Amém. Ave Maria, cheia de graça, o Senhor é convosco. Bendita sois vós entre as mulheres, bendito é o fruto do vosso ventre, Jesus. Santa Maria, Mãe de Deus, rogai por nós, pecadores, agora e na hora de nossa morte. Amém. Ave Maria, cheia de graça, o Senhor é convosco. Bendita sois vós entre as mulheres, bendito é o fruto do vosso ventre, Jesus. Santa Maria, Mãe de Deus, rogai por nós, pecadores, agora e na hora de nossa morte. Amém. Ave Maria, cheia de graça, o Senhor é convosco. Bendita sois vós entre as mulheres, bendito é o fruto do vosso ventre, Jesus. Santa Maria, Mãe de Deus, rogai por nós, pecadores, agora e na hora de nossa morte. Amém. Ave Maria, cheia de graça, o Senhor é convosco. Bendita sois vós entre as mulheres, bendito é o fruto do vosso ventre, Jesus. Santa Maria, Mãe de Deus, rogai por nós, pecadores, agora e na hora de nossa morte. Amém.
ao Pai, ao Filho e ao Espírito Santo, como era no princípio, agora e sempre. Amém. Ó meu Jesus, perdoai-nos, livrai-nos do fogo do inferno, levai as almas todas para o céu e socorrei principalmente aquelas que mais precisarem da vossa misericórdia. Ó Maria concebida sem pecado, rogai por nós que recorremos a vós. No quinto e último mistério, contemplamos o encontro de Jesus no templo e aprendemos a procurar Deus em todos os caminhos e em todas as coisas. Pai nosso que estais no céu, santificado seja o vosso nome. Venha a nós o vosso reino, seja feita a vossa vontade, assim na terra como no céu. O pão nosso de cada dia nos dai hoje, perdoai-nos as nossas ofensas, assim como nós perdoamos a quem nos tem ofendido. E não nos deixeis cair em tentação, mas livrai-nos do mal. Amém. Ave Maria, cheia de graça, o Senhor é convosco. Bendita sois vós entre as mulheres, bendito é o fruto do vosso ventre, Jesus. Santa Maria, Mãe de Deus, rogai por nós, pecadores, agora e na hora de nossa morte. Amém. Ave Maria, cheia de graça, o Senhor é convosco. Bendita sois vós entre as mulheres, bendito é o fruto do vosso ventre, Jesus. Santa Maria, Mãe de Deus, rogai por nós, pecadores, agora e na hora de nossa morte. Amém. Ave Maria, cheia de graça, o Senhor é convosco. Bendita sois vós entre as mulheres, bendito é o fruto do vosso ventre, Jesus. Santa Maria, Mãe de Deus, rogai por nós, pecadores, agora e na hora de nossa morte. Amém. Ave Maria, cheia de graça, o Senhor é convosco. Bendita sois vós entre as mulheres, bendito é o fruto do vosso ventre, Jesus. Santa Maria, Mãe de Deus, rogai por nós, pecadores, agora e na hora de nossa morte. Amém. Ave Maria, cheia de graça, o Senhor é convosco. Bendita sois vós entre as mulheres, bendito é o fruto do vosso ventre, Jesus. Santa Maria, Mãe de Deus, rogai por nós, pecadores, agora e na hora de nossa morte. Amém. Ave Maria, cheia de graça, o Senhor é convosco. Bendita sois vós entre as mulheres, bendito é o fruto do vosso ventre, Jesus. Santa Maria, Mãe de Deus, rogai por nós, pecadores, agora e na hora de nossa morte. Amém. Ave Maria, cheia de graça, o Senhor é convosco. Bendita sois vós entre as mulheres, bendito é o fruto do vosso ventre, Jesus. Santa Maria, Mãe de Deus, rogai por nós, pecadores, agora e na hora de nossa morte. Amém. Ave Maria, cheia de graça, o Senhor é convosco. Bendita sois vós entre as mulheres, bendito é o fruto do vosso ventre, Jesus. Santa Maria, Mãe de Deus, rogai por nós, pecadores, agora e na hora de nossa morte. Amém. Ave Maria, cheia de graça, o Senhor é convosco. Bendita sois vós entre as mulheres, bendito é o fruto do vosso ventre, Jesus. Santa Maria, Mãe de Deus, rogai por nós, pecadores, agora e na hora de nossa morte. Amém. Ave Maria, cheia de graça, o Senhor é convosco. Bendita sois vós entre as mulheres, bendito é o fruto do vosso ventre, Jesus. Santa Maria, Mãe de Deus, rogai por nós, pecadores, agora e na hora de nossa morte. Amém. Glória ao Pai, ao Filho e ao Espírito Santo, como era no princípio, agora e sempre. Amém. Ó meu Jesus, perdoai-nos, livrai-nos do fogo do inferno, levai as almas todas para o céu e socorrei principalmente aquelas que mais precisarem da vossa misericórdia. Infinitas graças vos damos, soberana Rainha, pelos benefícios que todos os dias recebemos de vossas mãos liberais. Dignai-vos agora e para sempre tomar-nos debaixo do vosso poderoso amparo, e para mais vos obrigar, vos saudamos com uma salve Rainha. Salve Rainha, Mãe de Misericórdia, vida, doçura e esperança nossa salve. A vós bradamos, os degredados filhos de Eva, a vós suspiramos, gemendo e chorando neste vale de lágrimas. Eia, pois, advogada nossa, eis vossos olhos misericordiosos a nós volvei, e depois desse desterro, mostrai-nos, Jesus, bendito o fruto do vosso ventre, ó clemente, ó piedosa, ó doce e sempre Virgem Maria.
rogai por nós, Santa Mãe de Deus, para que sejamos dignos das promessas de Cristo. Amém. Louvado seja nosso Senhor Jesus Cristo, para sempre seja louvado.

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3: Em nome do Pai, do Filho e do Espírito Santo. Amém. Divino Jesus, eu vos ofereço este texto que vou rezar, contemplando os mistérios de nossa redenção. Concedei-me pela intercessão de Maria Santíssima, a quem me dirijo, as virtudes necessárias para bem rezá-lo e a graça de ganhar as indulgências. Amém.

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1: Desliga o despertador, meu filho. Esquece os boletos e entra no clima, porque o seu descanso sagrado acaba de ganhar a trilha sonora perfeita. O Baladão Sertanejo de fim de semana tá na área. E pra ser o seu parceiro ideal do seu lazer, eu sou Viviane Soares e tô invadindo a sua folga. Seja no churrasco com a família, na beira da piscina ou na preguiça boa do sofá. Misturei os sucessos mais estourados do sertanejo universitário com o astral que você só encontra aqui. Hoje a programação é pra lavar a alma, tá? Então é claro, entra aí na moda, entra no clima e vem comigo. Tem também polêmica dos famosos pra te contar, então segura a onda e vem junto comigo no baladão de hoje. Claro, sempre juntos no melhor baladão.

0: Essa foi só a primeira sequência do nosso baladão do fim de semana, encerrando com Mano Walter e Tarcísio do Acordeon, Pancada de Morena. Antes, Bruno Barreto, Country Beach, Gerente da Sicredi. Também rolou Yasmin Santos, Pronta Pra Trair.
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0: 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Gente do céu, o tempo voa demais, não é verdade? Segura essa, a pequena Sofia já está uma verdadeira mocinha de 14 anos e roubou completamente a cena no Prêmio de Música Brasileira. O evento chiquérrimo, acreditem se quiser, ela esbanjou tanta maturidade e estilo que apareceu por lá acompanhada apenas de sua amiga, sem a presença dos papais famosos da Tiracolo. É muita independência para uma adolescente só, hein? E o mais bacana de toda essa história, ela foi um verdadeiro doce com todo mundo, distribuiu sorrisos, simpatia e atendeu com maior carinho aos pedidos de todos os fãs que tiravam fotos, que estavam ali no local. Com um DNA desses, a da Grazi Massafera e do Calum Raymond, a gente já esperava que ela fosse assim, lindíssima, né? Mas a educação e a doçura conquistaram de vez o coração da galera.

0: por falta de tempo não, viu? Você só não tem prioridade.
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0: Tá aí na sequência, Douglas e Vinícius Confidente, ainda rolou Luan Pereira e Panda, 10 segundos, e ainda Luan Santana, Lugacy. Já já tem Mariana e Matheus com Guilherme Santiago.
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0: pra cima e faz barulho aí, Fortaleza, por gentileza, vai.
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0: Gustavo Mioto!
1: Os Parazim com Gustavo Mioto, Thiago Samuel, Chave, antes João Gustavo e Murilo, com DJ GBR, virada de olho. Ah, já já tem Luiz Henrique Léo.
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1: 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Segura essa, turma do baladão, porque o amor está literalmente no ar e vem em voo particular. O romance entre a apresentadora Lívia Andrade e o campeão de MMA Alex Poatan está com tudo e não está prosa. O negócio ficou tão sério que a nossa loira foi flagrada acompanhando o lutador em uma viagem chiquérrima para os Estados Unidos. E o motivo é nobre. Uma luta histórica que vai acontecer nada menos que na Casa Branca. Apesar de tentarem ser bem discretos, os pombinhos não conseguem esconder a paixão. A Lívia até compartilhou fotos ao lado do amado e da equipe embarcando num jatinho super luxuoso. Já em solo americano, a apresentadora fez o papel de fã número um e mostrou o maridão autografando vários pôsteres. Ao lado do empresário Rodrigo Branco, ela soltou uma brincadeira maravilhosa. A mão não só bate, mas assina e assina muito. Pensa numa mulher dedicada, hein? Ela está super ligada ali na vida profissional do atleta, tanto que acompanhou um dos treinos bem de pertinho, sentadinha ali no chão da academia mesmo. E aí, o que você achou dessa?

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1: Oi, me responde. Você tá aí? O que que tá acontecendo?

0: Oi, tchau, fica com Deus.
1: Oh. 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

0: Por mim, você só vai embora amanhã, viu?
1: Oi, Rayane, pra você aqui na sequência, saudade com hortelã, também Rodolfo Domingueca, Chifre Detox e Humberto e Ronaldo com Nayara Azevedo, F250, tá bom? Antes, teve também Nem Tchum com Maiara e Maraíza, essa é boa. Eu volto já com Rudan e Rafael e Jean Giovanni, pedacinho de mim.
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0: Faz barulho pra Jean Giovanni aí!
1: Mudou aí, Rafael!
0: Alô, Jean Giovanni!
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0: Fica aí.
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0: Juntinhos no melhor baladão. Segura essa, nação fofoqueira do baladão, porque o icônico bordão, olha ela, nunca fez tanto sentido. A nossa mais nova milionária do pedaço, a grande campeã do BBB 26, Ana Paula Renault, deu o ar da graça pelas ruas charmosas de Santa Teresa, bem na região central do Rio. E engana-se quem pensa que ela estava ostentando diamantes e salto alto, viu? A gata foi flagrada vivendo a vida bem no estilo off, acompanhada de um amigo super à vontade, desfilando de boné e um bom e velho chinelinho de pé. E olha, os fãs que têm olhos de águia e não deixam passar nada, né? Reconheceram a estrela rapidinho e fizeram aquele registro esperto. O mais surpreendente dessa história toda é que, mesmo depois de embolsar aquele prêmio maravilhoso e gigantesco de 5,7 milhões de reais, a ex-BBB provou que continua com os pés no chão. Acreditem se quiser, ela segue morando tranquilamente no apartamento simples que aluga lá na famosa e agitada Rua Augusta, no coração de São Paulo, mantendo uma rotina super discreta. Dinheiro na conta e umidade no coração. E aí, o que você achou dessa?

Mais uma sequência top pra você, Léo Magalhães e Wesley Safadão, com Dois Amigos, fechando mais um bloco. Eu volto já já, tem Matão e Monteiro com Kleber e Cauã, só pra você, hein?

0: contar a história de uma moça aqui.
1: Ela é independente, muito gente boa, já tem casa própria e um carro na sua garagem. É dona de casa, trabalha fora, faz faculdade,

0: Obrigado. Aê,
1: coisa maravilhosa.
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0: É show, baladão deste fim de semana. Nós ouvimos Rick Gabriel da Play na playlist. Também rolou Vini Lucas, Duvido que Tem Coração. Ainda Rafa Augusto, Me Liga Quando Der.
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0: Fechando as cortinas do nosso palco de fim de semana, vão se fechando devagarzinho aqui, viu? Mas ó, a festa continua na sua vida aí, viu? Curta, o Balão Sertanejo vai ficando por aqui. Eu espero que você possa ter aproveitado esse momento, tá bom? Com uma folga muito mais leve, divertida e musical. Ser a dona da trilha sonora do seu descanso com o melhor do sertanejo e as fofocas que a gente ama é o maior prêmio da minha semana, viu? A Vivi Soares desliga o estúdio agora para ser aquele momento de descanso para todo mundo, né? E claro, a programação aqui continua a todo vapor. Continue com a gente na sintonia da melhor e eu volto na próxima edição com muito mais baladão. Um beijo abençoado, até a próxima, juntos no Melhor Baladão.
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